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Boa noite, Stuttgart. Boa noite, toda a região. Boa noite, mundo. Sei lá de onde você está ouvindo a gente, mas o fato é que estamos com 37 graus em Stuttgart e na região completa também. E aí não fica muito fácil fazer rádio, não, gente. Então vamos direto para Ana Vitória Lenini e a Orquestra de Ouro Preto.

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O Lando, no disco Com Você Meu Mundo Ficaria Completo, me deu essa maravilha aqui. Que não sei nem se ele deu ou se eu roubei, né? Acho que eu roubei de você. Que é o segundo sol. Eu vou fazer aqui.

Brasil é ação, reality show na frequência do seu brasileiríssimo coração numa tarde ou noite de domingo com muito calor, tanto na região como na Europa inteira. E é por aí que a gente vai cantar e sambar e fazer as coisas por aí. Porque é o que tem para hoje, e apesar de eu não gostar tanto de calor assim, existe um quê de ambiente tropical quando o calor chega aqui também, não é mesmo? Então vamos lá, no retro de Elis Regina.

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Brasiverso, um Herz Show na frequência do seu coração, Brasilianische Megawellen aus Stuttgart. E eu só interrompi a programação para dizer que nós não somos mais os mesmos e não vivemos como os nossos pais. E o infelizmente, ou felizmente, eu não sei muito bem explicar, mas o que eu tenho a dizer é que era muito bom. E o que a gente está tendo agora, eu não tenho a mesma impressão que seja tão bom assim. Que aqui fique o registro. Continuo amando a música.

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0: Amar rima sim com Stuttgart. E muitas outras coisas também rimam com Stuttgart, mas então a gente passa a dizer que a gente não briga mais aqui em Stuttgart, não, né? Volta pra cá, amor. Eu adoro essa música. Eu espero que vocês consigam também escutar ela com calma. E agora vamos para a próxima, Mistérios.
1: 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A realidade se mistura à fantasia, abrindo abismos e caminhos, penhascos e despenhadeiros, que descobrem os castelos, as florestas e os reinos, os lugares mágicos, os sonhos lúdicos.